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David Thames na Cidade FM com Rain Dance. Boa viagem, bom domingo. São 11:06 da manhã. O meu nome é Joana Miranda. A esta hora, normalmente, já me estou a ir embora. Eu faço sempre o programa à corda, das 7 às 11, mas está toda a gente de férias, portanto, tivemos que trocar aqui as voltas. Já a seguir, lá plena, vamos continuar juntos.

0: Viagem com a Cidade FM, hoje é domingo, ainda são 11 da manhã, temos o dia inteiro para aproveitar e, se puderes, aproveita com a Cidade FM. Eu vou estar por aqui, Joana Miranda, até às 4 da tarde. Agora vamos ouvir juntos, C'est la vie.
1: Quando uma mulher nega um homem que tem visão e acaba aceitando um homem que tem televisão, acaba assistindo a visão na televisão. Isso, né?
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1: Bom domingo com a Cidade FM. O meu nome é Joana Miranda. Hoje estou aqui numa hora um bocadinho diferente do habitual. Não tive de acordar às 5h30 da manhã para fazer o programa das 7 às 11. Hoje pude acordar um bocadinho mais tarde, não muito mais tarde, às 7, para te fazer companhia até às 4 da

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1: Boa viagem com a Cidade FM. Se estás a ir a caminho do Algarve ou se estás a voltar a Lisboa de férias, relaxa. Eu vou estar contigo até às 4 da tarde. E agora temos muita música de seguida. O meu nome é Joana Miranda e juntos vamos ouvir Glass Animals, Vizinho, Julinho KPSD, DJ Duarte, Neil e MC Paiva. Portanto, fica por aí, mas só se quiseres.

0: Já passa do meio-dia, são 12:05. Está na hora de começar a fazer o almoço de domingo. Se vais passá-lo com a tua família, boa sorte. Este almoço vai durar até às 6 da tarde, provavelmente. Já a seguir, do Job, MC Tutu e Grelo. E depois, talvez você precise de mim, de Veig, aqui na Cidade FM.
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0: Amanhã volta tudo ao normal. Cá estarei com os meus amigos Pedro Góias e Artur Simões às 7 da manhã para te acordar. Mas por enquanto vamos ouvir música juntos até às 4 da tarde. Temos Plutónio, The Weeknd, Vizinhos, Bad Bunny, Dave e Tams. Temos imensa música, portanto fica por aí.
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0: Olá, Bruna.
1: Bom dia, Cidade FM, bom dia, Maltinha. Tenha uma ótima terça-feira. Está um tempo muito esquisito. Ontem aqui choveu. Não estou a perceber este tempo. E hoje está meio fusco. Parece que vai chover outra vez, nem é bom.
2: Olá, Bruna.
3: Ei, consegues encontrar a letra que falta?
0: Está aqui atrás de mim?
4: Não.
0: E será que está dentro daquela caixa?
3: Será que está? Daquela caixa que tem um revólver.
0: Ei,
3: Fábio, tira a arma. Não primas o gatilho.
0: Não.
3: Isso era só para tirares uma letra.
0: Não, Gustavo.
3: Fábio, deu um tiro na tela, está a minha direita.
0: Bem, o sol vai dormir.

Relíquia do 2T, DJ Gu na Cidade FM. Boa viagem e bom domingo. O meu nome é Joana Miranda e vou estar contigo até às 4. Portanto, ainda vamos ouvir juntos. Fica a Tina que está a entrar agora.

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1: 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Boa viagem com a Cidade FM. Bom domingo, o meu nome é Joana Miranda e hoje estou aqui sozinha. Normalmente faço o programa da manhã, nem sequer é esta hora, com os meus grandes amigos Pedro Góias e Artur Simões. É um programa muito divertido, se não ouves em direto, porque não acordas às 5h30 da manhã ou porque não vais trabalhar às 7, nada temas. O nosso programa está todo em podcast. Podes ouvi-lo no Rayo também. Se não tens a app, descarrega. R-A-Y-O. Mas eu, quando estou sozinha, gosto também de mostrar os melhores momentos. E nós estamos aqui também para fazer trabalho de intervenção. E esta intervenção foi a favor dos pombos. Vamos ouvir. Eu acho que os pombos são uma minoria.
2: Apesar de serem muitos.
1: Poder, são uma minoria na raça de animal que são.
2: Sim.
1: São hostilizados e eu acho que nós temos de fazer mais pelos pombos.
3: Mas eram os nossos mensageiros, meu.
2: Tu como é que consegues meter um pombo a voar daqui para Sevilha e voltar,
1: meu? Olha, isto até me está a emocionar. Nós teríamos os pombos, meu. Nós fizemos com que eles fossem apegados a nós, aos seres humanos, trabalhassem.

0: para nós e agora damos-lhes um chute no rabo. Mesmo.
1: E agora uma história da Paula.
2: Este sábado estava na Expo e passo numa zona onde está um casal de olhar muito admirado. Era um filhote pombo que estava muito calor, deve ter caído do ninho. Eles estavam a tentar dar água. Fui pedir uma caixa e tenho lá em casa para dar de comer.
3: Oh, já deve ter problemas na vida, já deve ter coisas para tratar.
4: Pegou neste mini ser, não é? Ele levou para casa e está a tomar conta dele.
1: A senhora está a chorar.
3: Paulo, achas que podemos dar um nome ao pombo?
4: Ah, sim!
3: Isso era bem fixe.
1: Que nome é que vamos dar?
4: Zé!
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1: Boa viagem com a Cidade FM. Acabaste de ouvir Belé com Não Tiene Sentido. O meu nome é Joana Miranda. Vou estar contigo até às 4. Ainda temos muita música. Let You Go, Pôr do Sol, Rapstar, Se Antes Te Houvera Conocido, Stateside. Muita música, portanto, fica por aí.

Boa viagem, acabaste de ouvir Dave e Thames na Cidade FM com Rain Dance. O meu nome é Joana Miranda e vou estar a dar-te música. Já está a entrar Missy Miles, Slow J e G-Sun com Champions League.

vibezinha. O meu nome é Joana Miranda e hoje estou contigo até às 4. Acabámos de ouvir Jamaican Eagle aqui na Cidade FM. Já a seguir, Pedro Sampaio.

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1: Boa viagem com a Cidade FM, bom domingo. O meu nome é Joana Miranda, hoje sou eu que te faço companhia. A estas horas não é normal. Eu costumo estar aqui às 7 da manhã, de segunda à sexta-feira, com os meus amigos Pedro Góes e Artur Simões, e quando assim não é,

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Chicolatina, o homem do verão 2026. Com Última Dança aqui na Cidade FM. Boa viagem. Vamos ouvir agora Dai Dai, também uma música de verão de Shakira e Burna Boy.

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1: Boa viagem com a Cidade FM. O meu nome é Joana Miranda. Hoje fui eu que te fiz companhia desde as 11 da manhã. É verdade, não é costume. O meu programa é das 7 às 11, mas trocaram umas voltas.

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1: Where is my husband? Do Ray a tocar na Cidade FM. Música que, em vez de ter um ponto de interrogação no fim, tem um ponto de exclamação. Isto incomoda-me profundamente. Mas não interessa nada. Eu vou-me embora. Estive aqui desde as 11 e também mereço aproveitar o meu domingo. Mas amanhã

0: Digitel e o Web That Gang com álcool e prazer a tocar na Cidade FM. Boa viagem, obrigada por estares aí desse lado. O meu nome é Elinor Carvalho, até às 8 da noite a fazer-te companhia.
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0: Anda daí, temos muito o que falar. Aquelas alturas em que vais sair à noite e no dia a seguir abres a galeria e há todo um mundo que tu desconhecias, de certeza que sabes do que é que estou a falar e que já te aconteceram coisas relativamente a este tema. Uma travessia, mais um feito incrível de um português e Charles Darwin. Há quanto tempo falámos dele? Eu acho que, no meu caso, para aí no sexto ano, a última vez. E agora, confirma-se uma das suas hipóteses. Explico-te tudo. Já a seguir para já, o Easy MC, Bees and Honey com Show Me Love. Logo a seguir, Olivia Rodrigo a chegar com Drop Dead. Faz parte de You Seem Pretty Set for a Girl So In Love, o seu último álbum, desde dia 12 de junho, disponível em todas as plataformas digitais. Boa viagem.

Os vizinhos com casar é para esquecer a tocar na Cidade FM. Boa viagem, obrigada por estares aí desse lado. Sou eu, Leonor Carvalho, quem te faz companhia até às 8 da noite. E para já te deixa com 15 minutos de música seguida. Pedro Sampaio com Melody, esta é Jet Ski. Logo a seguir também o Drake traz-te Passion Fruit, Richie Campbell e Boltónio com C'est La Vie. E muito, muito mais, é só se quiseres.

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1: Bom fim de semana ao som da Cidade FM. Obrigada por estares aí desse lado. O meu nome é Elinor Carvalho, a tua companhia até às 8 da noite. E já a seguir falo-te do que é que será. Não que eu saiba, eu nunca fiz, mas o que é que seria fazer 900 km a remar ao largo da costa portuguesa? Houve quem se tivesse chegado à frente. E eu acho que isto podia entrar no plano curricular das escolas. Conto tudo já a seguir. Mas e mais, o Wet Wet Gang com Onelá, também Coldplay, BTS, chama-se My Universe, tocam já a seguir.
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1: Bom fim de semana ao som da Cidade FM e obrigada por escolheres a Rádio Jovem número 1 em Portugal. O meu nome é Leonor Carvalho, faço-te companhia até às 8 da noite. Mas o protagonista deste momento é José Maria. Chegou na segunda-feira passada ao Rio Guadiana, no Algarve, depois de ter completado uma travessia de cerca de 900 km em stand-up paddle, desde o Rio Minho, no norte do país, até à fronteira sul de Portugal. Portanto, sim, percorreu a costa portuguesa norte a sul, em cima de uma prancha. O desafio levou-o a ter vários meses de preparação, ok? É um surfista e treinador de 60 anos, decidiu realizar, de facto, este percurso para demonstrar que não há limites. A idade não limita nada, não limita sonhos, desafios ou a vontade de te ultrapassares e de bateres os teus próprios limites. Ao longo do percurso contou com amigos, familiares que o acompanharam em terra e no mar também. E a verdade é que eu acho que isto, sem dúvida nenhuma, que merece a nossa admiração e os nossos olhos 100%, mas eu acho que isto podia ser também aqui uma alternativa que nós tínhamos em educação física, ou seja, há aqueles testes que nós temos de fazer de esforço físico, a milha, o vai e vem. Eu preferia mil vezes fazer o que fez este senhor a fazer a milha, por exemplo, que eu acabava afogueada, com vontade de ir para o chão. Eu não sei se os teus professores eram como os meus, mas se sim, acontecia aquela coisa de tu acabares a milha, querias deitar-te no chão e ele, não, continua a andar para não te sentires mal, tens de continuar em constante movimento. Não, eu não consigo continuar em constante movimento, tenho de parar. Agora sim, não que eu queira menorizar este feito, porque de todo eu nunca fiz, portanto não havia de estar a falar mal de uma coisa que eu nunca fiz. A verdade é que eu acho que isto poderia ser uma escolha. Malta, preferem ir ali para o Rio Minho e acabar no Algarve e fazer 900 km em stand-up paddle e vais com as ondas, vais no mar, vês o sunset e estás aí? E atenção, e com a família e amigos a apoiar no mar e na terra, portanto ainda há festarola, ou dar não sei quantas voltas ao pavilhão da escola. Eu sei bem o que é que escolhia. Dennis e Kevin no Chris com Tá Ok.

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2: Chama-se Sequência Feiticeira, o Pedro Sampaio a tocar na Cidade FM. Bom fim de semana, sou Eleonor Carvalho, com quem podes contar até às 8 da noite. Para já arranca Karol G, Consciente, se eu viera conocido. Ela que lançou dia 7 de agosto, Não Me Arrepiento de Sentir Tanto. Álbum que está já disponível em todas as plataformas digitais, conta com 14 canções, vão desde o amor ao desamor, dor, nostalgia, esperança, cura. É uma autêntica viagem que eu já ouvi. E aconselho qualquer pessoa. Bruno Mars, que entra também neste álbum.

DJ Japen K com MC Jacaré. Posso até não te dar flores, acabou de tocar na Cidade FM, mas toca também na Cidade Funk Web Radio, que encontras no nosso site em cidade.fm, com, lá está, uma playlist feita apenas, composta apenas por sons de funk brasileiro. Para já, esperam de 15 minutos de música seguida. O álbum é The Art of Loving, artista Olivia Dean. 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
1: Tenha um ótimo domingo ao som da Cidade FM e obrigada por estares aí desse lado. O meu nome é Leonor Carvalho, até às 8 da noite a fazer-te companhia por aqui e a recordar-te do quanto a tua vida pode mudar.

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1: Bom fim de semana ao som da Cidade FM. Espero que esteja tudo bem desse lado. O meu nome é Leonor Carvalho, com quem contas até às 8 da noite e que agora precisa de falar contigo, porque assim, sendo isto uma rádio jovem, vou acreditar que para a maioria das pessoas com quem me dirijo, o fim de semana e sextas-feiras podem ser dias de sair à noite, e são, não, provavelmente. E quem diz sair à noite, diz também fazer um convívio em casa com amigos. Eu acho que está a valer para os dois cenários. Há uma coisa que normalmente, ou pode acontecer no dia a seguir, que é abrir-se a galeria e não nos lembrarmos do mundo que ali está novo, não é? E atenção, isto nem sequer é por podermos ter estado em estados duvidáveis na noite anterior. Pode ter acontecido, mas às vezes eu esqueço-me mesmo, porque já confundo as coisas. Se for uma noite em que vamos para vários lugares, confundo ainda mais. E portanto, não há sensação... Eu ia dizer boa, mas não sei se a palavra é essa. Não há sensação tão boa e ao mesmo tempo tão constrangedora às vezes de abrirmos a galeria e percebermos as figuras que fizemos, as figuras que fizemos os nossos amigos fazerem. E pronto, isto acaba por ser um lembrete de abrir a galeria do teu telefone se foste sair à noite ontem, se foste sair à noite em qualquer dia e ainda não fizeste assim um refresh à tua galeria. Vê o que é que realmente vale a pena manter ali. Eu não vou mentir, eu houve noites que já apaguei tudo sem sequer ter visto os vídeos. Achei mesmo que não valia a pena. Não aconselho fazer sempre, acho que podemos estar a perder material valioso e de apoio a gozar com algum amigo nosso, se algum dia for preciso. Mas se souberes que te cedeste mesmo numa noite, eu acho que aí nem é preciso ver. É apaga só. É o conselho que dou. Já daqui a pouco na Cidade FM, Bad Bunny com Devi Tirar Más Fotos. Para já, DG e Batidão Stronda. Chama-se Mãe Solteira. BTS mais para a frente com Permission to Dance, Kalima, Missy Maslow, Jay, G-Sun, tudo isto e muito mais à tua espera, mas só se quiseres.

Bom fim de semana, tem um ótimo domingo. Faz parte de Carta de Alforria esta que acabaste de ouvir. Álbum de novembro de 2024 e por algum motivo, aliás, só pode ser porque é um excelente álbum, continua de facto a fazer parte da minha playlist diária. A minha música preferida neste momento, porque já sabemos que estamos sempre a mudar, é Como um Rei. Como um Rei e Ouro Sobre Azul. Acho que são aquelas que ouço mais de momento, porque há de mudar. Hendrix para já, é Golden, mas só se quiseres.

DJ Gu, relíquia do 2T, acabou de tocar na Cidade FM. Bom fim de semana, obrigada por escolheres a Rádio Jovem número 1 do país. O meu nome é Leonor Carvalho, até às 8 por aqui, para já deixar-te com 15 minutos de música seguida. Arrancam DJ Telly e o Wet That Gang com Álcool e Prazer. Logo a seguir, Pedro Sampaio e Melody a trazerem-te Jet Ski, French Montana com a Sueli, Unforgettable e muito, muito mais para ouvires, mas só se quiseres.

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1: Cidade FM, bom domingo e obrigada por escolheres a Rádio Jovem número 1 do país. O meu nome é Leonor Carvalho, até às 8 da noite por aqui. Já daqui a pouco juntamos-nos para falar sobre uma descoberta que agora fizeram os cientistas. O meu ponto não é bem esse, não é bem a descoberta que os cientistas fizeram. É mais a ousadia dos cientistas de hoje em dia ao acharem que podem confirmar hipóteses de pessoas que tinham estado cá neste planeta há muito mais tempo e que já tinham

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1: Cidade FM, bom fim de semana e obrigada por estares aí desse lado. O meu nome é Elinor Carvalho, até às 8 da noite por aqui. Para já é sobre ciência de que falamos, porque também se aprende nesta Rádio Jovem. Cientistas descobriram que uma planta que cresce nas montanhas da China, tem um nome assim estranho, Sachipraga candelabrum, é realmente uma planta carnívora. Consegue prender insetos nos seus pelos pegajosos, digeri-los e absorver nutrientes que vêm destes pequenos insetos. Isto confirma uma ideia de Charles Darwin, que aliás tinha sido defendida, vê-te bem quando, em 1875. Algumas plantas deste género poderiam ser carnívoras precisamente porque tinham esses pelos capazes de apanhar insetos. Há 151 anos, Charles Darwin decidiu dizer isto. Na altura, era uma hipótese, agora os cientistas fizeram os testes e confirmaram que Darwin estava certo. Se por acaso houver uma outra dimensão para onde se vai depois de se falecer, há quem acredite, há quem não, não vou agora discutir isso. Eu acho que Darwin está neste momento a rir, não é? Porque Darwin foi aquele amigo que disse: malta, eu acho que estas plantas comem de facto insetos. Em 1875, toda a gente: sim, Darwin, está bem, vá, continua os teus testezinhos e os teus estudos e pronto. Volvidos exatamente 151 anos, fazem-se os testes e descobrem: Darwin, tinhas razão. E Darwin ri, porque entretanto estiver agora a fazer outras coisas numa outra dimensão. Há quanto tempo é que ele provou isto? Meus amigos, ele está num pensamento muito mais complexo.

a fazer estudos muito mais complexos. Para ele, ele já não se lembra desta planta. Assumindo que ele foi viver para uma outra dimensão, ele já não se lembra que esta planta é carnívora. Porquê? Porque ele já está a estudar coisas muito mais complexas. Vem comprovar a minha teoria. É que quase que para mim é uma ofensa. Ai, confirmou-se a hipótese de Darwin. Ele já tinha confirmado. Alguém é que não acreditou. Isso é que era o problema. Quem são os cientistas de hoje em dia para acharem que podem ou não... Sim, senhora Darwin, parabéns. Não. Isso não é o selo de aprovação de Darwin. Então, eu estudei no 7º ano em ciências e só agora é que vamos aprová-lo. Por amor de Deus, não faz sentido. Olivia Rodrigo com Stupid Song, já a seguir, nem de propósito. New York City.

De carne, Cidade FM, e é assim que arrancamos para esta última hora de emissão. O meu nome é Leonor Carvalho, obrigada por estares aí desse lado. Já daqui a pouco tens mais música. Chega DJ Malvado como Sul, para já Belê. Chama-se No Tiene Sentido.

Jogo e Solto é de Jamaica na tocar na Cidade FM. Boa viagem, obrigada por estares aí desse lado. O meu nome é Elinor Carvalho, até às 8 da noite a fazer-te companhia e para já dar-te 15 minutos de música seguida. Começa Chico da Tina com o seu Grande No Amor, a música homónima que dá nome ao próximo álbum. Deste já conhecemos esta, que agora ouves Vícios, Pressinhas, Sou Arqueólogo e Pega ou Larga. Podes já ouvir todos em todas as plataformas.

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0: 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Chegando a sexta-feira, telefone com som e perto de ti, entre as 2 e as 3 da tarde, é sempre aquilo que aconselho. 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Têm de ser estas as primeiras palavras que dizes e se assim acontecer, são 40 mil € em cartão que vão direitinhos. Até ti, eu desejo-te muito boa sorte para participares e teres mais de 18 anos. E quanto a dúvidas, vai a cidade.fm, é o nosso site onde podes consultar na íntegra o regulamento. Já daqui a pouco a música segue, junta-se a ti, Billie Eilish com Therefore I Am. É para ouvires, mas só se quiseres.
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1: 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Bom fim de semana ao som da Cidade FM e obrigada por estares aí desse lado. Conta comigo, Leonor Carvalho, até às 8 da noite. Tenho muita música para te dar, mas é mesmo agora que me despeço. Obrigada por ter estado aí. Falámos de muita coisa, o stress que é às vezes abrir a galeria depois de uma saída à noite no dia a seguir. Não aconselho, não aconselho na verdade a tirar fotografias e a pegar muito no telefone quando vamos sair à noite. Abrir a galeria no dia a seguir até aconselho, se por acaso houver coisas indesejáveis, apagar imediatamente e não julgo, até percebo se for para apagar, antes de ver até que conteúdos foram gravados. Entendo bem. Uma proposta que fiz, gostava que pudéssemos escolher entre, por exemplo, o teste da milha ou do vai e vem no secundário e na escola. Entre isso, ou por exemplo, fazermos a costa portuguesa, de norte a sul, em stand-up paddle. Foi o que fez um senhor de 60 anos na semana passada, na segunda-feira, e eu acho que isto podia ser uma escolha interessante. Eu obviamente sabia que ia para a praia ver vibes, sunset, pôr do sol ali, pessoas a dar-me apoio, porque sim, este senhor teve toda a gente a apoiá-lo, era família, era amigos, quer em terra, quer no mar, e eu sei bem pelo que é que optaria. E falámos também da ousadia dos cientistas portugueses, que agora vêm descobrir que havia uma planta que se alimenta na China de insetos, coisa que Charles Darwin já tinha dito há 151 anos, assim é que é. E vieram dizer a ousadia, porque vieram dizer: ah não, Charles Darwin afinal estava certo. Estava, mas o senhor sabe que estava certo. Quem somos nós hoje em dia, não é? Vamos nos preocupar com fazer novas descobertas, não é? Em vez de estarmos aqui a pensar, bem, será que o que este fez há 150 anos está? Está, sim senhora, vimos agora e está. Certíssimo. Não sei. Já daqui a pouco, Richie Campbell com Plutónio, toca C'est la vie, também o Vague, traz-te você, talvez você precise de mim, tudo isto e muito mais, mas só se quiseres.
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televisão e acaba aceitando o homem que tem televisão. Acaba assistindo a visão na televisão. Isso, né?

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